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2: Às vezes por medo, às vezes por trauma do passado, a gente deixa passar o amor da vida da gente. É por isso que às vezes a gente tem que se jogar de cabeça, entrar com tudo, e é disso que fala essa música.

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1: 9:55.
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1: 10h29.
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3: 10h54.
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1: 11:25.
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1: 11:56.
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2: Meia-noite 28.
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1: Meia-noite 59.
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4: 1:31.
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1: Coisa linda!
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2: 1:47.
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3: Uma e 59.
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2: Edson Hudson. 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
2: 2h30.
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2: Moisés, meu primo.

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3: 2h45.
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3: 3 horas.
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1: 3:16.
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1: 3:30.
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1: 3h49.
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3: 4 horas.
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1: 4 e 12.
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0: gastou dinheiro à toa, né?
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2: 4:32.
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4: 4 e 50.
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1: 4:57.
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1: 5 e 18.
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1: 5:42.
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1: 6 e 8.
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3: 9. 9.

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1: 6:49.
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1: 71.
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0: Chama na botina, meu amigo.
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0: É, calma. É domingo, 7/3, 28 de junho, estamos vivenciando o último fim de semana. Pegou bem o recado da Dinda, né? Vamos pra frente, porque é pra frente que se anda, e vamos mexendo o esqueleto nesse domingão, gente. Por aqui, deixa eu me apresentar, sou Wellington Fernandes, seu amigo WF, transbordando felicidade. 89 FM. Te fazendo companhia nos quatro cantos da maior cidade do estado de Joinville. De Santa Catarina, Joinville e em todo o estado. 7-4, eita trem, rapaz, eu tô mais acelerado que o motor da McLaren. Ô Marcelo, pode abrir aí a porteira, claro. 991210089, Rodrigão chega mais, Fernando, Jadir, é ele, o Adir também tá por aqui, rapaz, quanta gente linda. 89, 89
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0: Calma, Darcy. Calma esse coraçãozinho, já eu vou falar com você, tá?
8: Japonês, eu que trabalhava no serviço de tucacado, não? Toshiro, o...

0: Pra ficar bem na manhã de domingo, prazer por prazer, trio Parada Dura. 7h12, uma excelente manhã pra todo mundo, um ótimo final de semana, um baita domingaço, um chacoalhando o pé da goiabeira hoje. Especial até as 10 da manhã, né, meu amigo? Aí eu dou valor, é sensacional. Eu fico feliz quando o programa é esticado, que aí a gente vai trocando ideia no dedinho de prosa, a comitiva vai chegando e a gente vai cumprimentando todo mundo hoje com 3 horas de programação, né? Legal, bom demais. Vou liberar o canal de comunicação para você já entrar no clima, deixar seu recado, bater um papo com o WF, você que tem o seu tempo só no domingo para falar com o WF, então hoje é a oportunidade. Vamos ficar aí até as 10 da manhã. Vai lá, cadê o meu canal aqui, rapaz? Opa! Cadê o canal? Gente, sumiu! Que bárbaro! Tá aqui, ó! 991210089. Ô, já colocou a Leia na fogueira aí, Darcy?
1: Fala pra mim. WF Darcy do Itinga. E hoje choveu um pouco, né? Mas é isso aí, um bom domingo, oferecendo para minha família e a quem está na escuta e a você da 89. Mas é isso aí, e em primeiro lugar, né, as músicas sertanejas.
0: Claro. Valeu, meu amigo, um abraço para você aí, Darcy, vamos estralando o chicote, meu amigo. Chama na botina, bom dia, eu estou ouvindo a rádio aí e olha... A participação tá demais. Tá legal essa moda aí. Vamos acelerando, WF. Quem assina aqui é o final do telefone 7128. Tá bom, né? Obrigado, querida. Olá, bom dia. Tudo bem contigo? Tudo bem. É o seguinte, quero falar que a gente tá na BR acompanhando você, Wellington Fernandes. Final do telefone 91, De Souza. Abraço pro De Souza aí que tá ligado. Valério. Barco de papel lá do Aventureiro. Aquele abraço para toda a comitiva aí do Aventureiro. O Wellington Fernandes, Manhã Sertaneja. Eu ouço todo dia essa programação. É o Renato, Renato do Petrópolis. O de Wellington, ligado na Manhã Sertaneja. Manda um modão aí do de Paulo e Paulino. Nada mudou, sou o Celcinho do Boemervolt. Abraço a todos. Grande Celcinho, obrigado pela sintonia. É minha comitiva chegando. Consta você aqui também no nosso canal 991210089. A gente vai destrinchando e desenrolando a nossa manhã de domingo.
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0: 89, a Rádio Joinvilense de verdade o tempo todo em todo lugar. Muito bom dia pra você, Bote Azul, Mato Grosso e Matias. Aí você me quebra tudo, rapaz. Eita coisa boa. É, tá trocando ideia com todo mundo. Wellington Fernandes na pista sobre o comando do Ney Rosa. Ô, Ney, obrigado pela oportunidade, tá bom? O maestro que comanda o menino aqui, rapaz. Ele conduz o Wellington. Vai pra cá, vai pra lá. Puxa a direita, puxa a esquerda, é? Trabalhar. Com esse maestro, meu amigo, a gente só tem que colher coisas boas, né? Aí o do valor é sensacional. 7h26, vou chamando todo mundo para aquele dedinho de prosa. 991210089, 89 FM, a Rádio Joinvilense de verdade. Não esquece, por favor, né, meu amigo? Tá no daio, tá no calendário também hoje, 28 de junho. Estamos vivenciando o último domingo. Por favor, capricha pro WF na pista lá no Jardim Paraíso. A Ivete Gomes, obrigado pela companhia. O Adir também no Jardim Paraíso. Quem mais tá lá no Jardim Paraíso? Ô, Alessandra, minha amiga. Aí do Triunfe, aquele abraço. Pessoal da padaria Triunfe também aí. Grandes parceiros do Wellington Fernandes aqui. Um abraço para todo mundo do Jardim Paraíso. Um abração cada amigo aí do Jardim Paraíso. Vamos estralando o chicote com toda a turma do Jardim Paraíso. Aquele abraço. E especial também para Solange. Pro Dalmo. Ô, Dalmo, velho. Acordou meio dormindo hoje, macho. Que barbaridade. 7h27. Vou para um breve intervalo. E na volta, eu volto abrindo o nosso dedinho de prosa no canal de comunicação, o qual você envia sua mensagem para 89 FM. 991210089. Eu espero por você nessa manhã.
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porta, que o WF tá de volta, meu amigo. Vou agradecendo toda a minha comitiva que vai chacoalhando o pé da goiabeira, em especial pra Vilminha, que já tá por lá, em Piraberaba. Tá em Piraberaba hoje, Vilma? Ou vai lá pra Campo Alegre, na terra do Carneirinho? Um abraço pra você, tá bom, meu bem? 89 FM. Todo mundo colado na 89, opa! Ah, líder de audiência, WF, Araquari, é o Anjos. Anjos, como é que você tá? Anjos, aquele abraço. Deixa eu quero atualizar aqui também. E além, agora eu vou dar um pulo lá no, na Vila da Glória. Trocar uma ideia com meu amigo Jair Tibes, que tá ligado na 89. Aquele abraço pra todo mundo aí da Vila da Glória. Em especial pro Jair Tibes, Valério do Aventureiro, já falei. Quem mais tá com o WF lá no Itinga? A minha amiga Patrícia. Ô, Pati, tá boa, mulher? Obrigado pela sintonia. Aquela sua audiência realmente tremenda aí. Hoje tem churrasco. Opa, tem festa por aí. Aí eu dou valor e acho sensacional, hein? Fala comigo, menino. O teu áudio saiu mudo. Fala. Colocou o áudio no bolso aí, mas que barbaridade. Ô, WF. Vamos abrir esse folha aí, menino. Claro. Só pra dar aquela esquentada daquele jeito. Em São Francisco do Sul, tá lá a Márcia. Tá lá a Sandra. Quem mais? É, o meu amigo André tá por lá também nos acompanhando. O André de São Francisco do Sul, obrigado pela companhia. 7h30, tá no ponteiro do relógio, tá no calendário. 28 de junho é o último domingo. Então vê se capricha nesse último fim de semana e que venha julho.

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3: É desse jeito. 7h41, bom dia pra você, o IP Prisioneiro. Liu e o Léo, pra matar a saudade, relembrar, fazer aquela viagem lá no passado. Coisa boa, hein? Reviver é relembrar e você revive o passado em forma de canção.

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Enquanto isso, as clássicas vão desfilando por aqui no cenário musical da Manhã Sertaneja. O IP Prisioneiro, Lil e o Léo, bonita moda de viola. Breve intervalo, pequena pausa e já já o WF volta com você na pista, trazendo e distribuindo o melhor da moda sertaneja e a moda gaúcha.

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1: E esse aqui é o WF, o Wellington Fernandes, seu amigo felizão da vida, de volta por aqui. Abre a porta e vamos que vamos! Pra cima, chacoalhando o pé da goiabeira, chama na botina, que no chinelo vai escorregar, meu amigão. 7h47 é a vibezeira do nosso final de semana. Um baita domingaço, supimpa amanhã! Vem, pode vir de 89 Zap. E olha, tem uma turma aqui já esperando, né, pra gente ir trocando aquela ideia no dedinho de prosa. Sejam bem-vindos ao nosso canal de comunicação. Por aqui você vai falar agora. Fala, meu amigo.
2: Bom dia, WF.
1: Bom dia, meu amigo.
2: Um ótimo domingo aí a você e todos os seus ouvintes.
1: Obrigado.
2: Eu que desejo seu amigo e ouvinte Silvério, taxista. Gostaria de participar do sorteio, opa, homem. Um abraço a todos.
1: Sensacional. Um abraço pro meu amigo taxista. Bom dia, WF. Abençoado domingo para todos. Para você, especialmente, obrigado. E a todos os ouvintes. Toca aí o Tudo de Lio Negro. É para homenagear o meu amigo, né? É, tá bacana. Um abração lá pro pessoal que está querendo ouvir o Tudo de Lio Negro, mas não colocou o nome. Opa! Mulher Maravilha, por favor, WF. Aí, o Paulo Cardoso, aí o Paulo deixa o WF com água na boca. Cada domingo ele me manda aqui, ó. Hoje ele me mandou aqui, rapaz. Você quer, vou puxar essa imagem? Menino do céu! Aí o WF vai antecipar o almoço. Rapaz, tá preparado uma mesa por lá daquele jeito. Abração pro Paulo Cardoso de Araquari. Feijoada caprichada. Opa, sensacional, aniversário da filha e irmã, Paloma e Fabiola. Um abraço e parabéns para Paloma e também para Fabiola. Aquele abraço. Oh, eu sou a Helena aqui. Uai, ô, oh, Helena. Aquele abraço para você, mulher. Quem mais está comigo aqui? WF, amigos queridos, eu sou a Zélia do Panágua e gostaria de oferecer uma música pro meu namorado Lindomar, lá do Aventureiro, e sua filha Jennifer. Estamos tomando um cafezinho e escutando você nessa manhã fria. Ô, Zélia! O casal aí, Lindomar, aquele abraço pra vocês, bom namoro, curto melhor deste domingo, afinal de contas, o que nos basta é viver o momento, meu amigo, a cada segundo, porque amanhã a Deus pertence, a cada minuto não sabe.

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0: 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Bom dia, 8 em ponto.
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0: Quem é o cantor, corpo e alma? Sodré, é isso? Tá bom, pode crer que bota fé. Ô WF, cadê meu tordilho negro? Ô Helena, calma esse coraçãozinho, tá bom, meu amor? Chama da butina todo mundo, nossa manhã sertaneja tem muito mais alegria. Nosso encontro diário, né, pra você que tá pegando o bonde agora desse domingo, o WF apresenta aqui, ó, de terça a sexta, né, lembrando, de terça a sexta, eu tô no rádio das 5 às 6:30 da manhã. Aos sábados, o nosso encontro fica das 6 às 8 e no domingão, todo mundo já sabe, é das 7 às 10. Então você que acorda cedo, vai pro trabalho, ou de repente acorda só pra despertar, não esquece, sintoniza com o WF e vem tomar aquele cafezão de terça a sexta, das 5 da manhã às 6:30 da manhã, eu faço a sua companhia, abrindo a porteira aí com as clássicas da 89. No domingo, das 7 às 10, no sábado, das 6 às 8. Entre, simbora, meu amigo, chama na butina. Porque você sabe que é muito mais alegria e o WF segue com a nossa emoção sertaneja na manhã desse domingo, desenrolando tudo. E você continua caprichando aí no seu áudio, na sua mensagem, dedicando a programação, dedicando o domingo para aquela pessoa que é especial. Então pisa fundo aí, acelera, porque o nosso encontro continua aqui na sua 89. É a nossa manhã sertaneja daquele jeito, rapaz. Eu caprichei tanto aqui, cadê meu trem? Aê, agora eu puxei pra cá. Agora fica daquele jeito. Já, já, eu vou falar com você, tá bom, Jussara?
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0: baboseira do final de semana, aquele rolê sonoro com as clássicas do 89, tomando conta do seu domingão. Tá pronto pra viver comigo os clássicos da nossa segunda hora aí, meu amigo? Tá preparado? Que movimento é esse do nosso canal de comunicação? Pessoal se movimentando, caprichando na mensagem aqui. Ô, ô, WF, por favor, cadê meu tordilho negro? Calma esse coração. Quem vai chegar pro WF aqui, o Dalberto, é o Valberto, Itaúm, curtindo com a esposa Marli, lá no Ervino. Truque da moeda, opa, vamos trocar essa moeda aí, rapaz. Um abraço pra você, tudo de bom. Também em São Francisco do Sul, tá lá o meu amigo André com a esposa, a família, o Leozinho. Aquele abraço pro Léo aí de São Francisco do Sul. Eita, Léo, Léo tá por lá, rapaz. O Léo que é apaixonado por uma moda gaúcha, uma moda clássica. Um abraço pra esse queridão. Quem mais? No Paraíso, ô Pachequinho, é isso? Ô Pachequinho, como é que você tá? Um abraço lá pra Amanda, pra Sueli e pra toda a turma do Pachequinho. Obrigado pela companhia, Pachequinho. Vamos que vamos, simbora, bom dia. Já já vai rolar tudo que é, tudo e mais um pouco, é ou não é? Pessoal da Tupi também, sempre colado com o WF. Sejam bem-vindos à turma da Perfix. Pessoal lá da Granaço também, trabalhando nesse domingaço e acompanhando aqui a nossa Manhã Sertaneja. E aí, meu amigo, vai contando tudo e não me escondendo nada no 99121-0089. Pequena pausa, breve intervalo comercial para que a gente possa girar um pouquinho e na volta eu volto contigo e volto com a clássica que você vai relembrar na nossa manhã de domingo.
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1: Sim senhor, sim senhora, demorou meu amigo, clima bom por aqui e você sabe, né? Tem que focar no agora, porque a vida é agora, foque no agora e vem sintonizar com a gente as melhores do seu final de semana na Manhã Sertaneja da sua 89, a rádio número 1, líder em audiência em todos os horários.
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1: 8 e 11, Teodoro e Sampaio, bom dia.

seu Roceto aqui da Estrada Palmeira. Manda um abraço aí pra turma aí aqui da Palmeira e pra vocês aí da rádio. Depois roda o quatro cantos da casa aí pra mim. Tudo bom? Com Teodoro e Sampaio. Valeu, um abraço aí. Me coloca no sorteio aí.

0: 89 é a Rádio João Evidência de Verdade, o tempo todo, em todo lugar. Enxugue o rosto, né? Rosto molhado. São os aços aí do João Paulo e Daniel, relembrando e matando saudade dos velhos e bons tempos, e que marcaram época. E que época, hein, meu amigo? Sempre eu digo, você comigo, continua a nossa resenha na nossa manhã de domingo, mais um fim de semana, e é o último fim de semana do mês de junho. Passou rápido, hein, meu amigo? 15 graus é a temperatura, umidade relativa do ar é muito mais música, e é claro, colando na 89 é sucesso no seu domingo.
1: Bom dia, meu amigo Wellington.
0: Bom dia.
1: Tudo bem? Vamos amantes que te piraberaba.
0: Tá bom.
1: Hoje eu gostaria de escutar a música, A Barquinha de Ouro.
0: Coisa boa.
1: Tá, daí deixo pra toda a minha família, família da minha nora Milena, meu filho Felipe, todos os locutores e locutora, amigos e amigas e ouvintes. Um abraço, um ótimo domingo, um bom dia.
0: Se controla aí, mulher.
2: Bom dia, que é o Piazão Sem Preguiça do Boa Vista. Manda um Mike Lian aí, meu pai. Um bom domingo a todos.
0: Já, já.
2: Sempre na melhor.
0: Opa! É desse jeito!
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0: 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Bom dia. 8:26.
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3: 89 FM. É mais ou menos isso, meu amigo. Se não tem as manhas, não entra não. Por favor, recusamos evitações. Por aqui a gente segue a nossa comunicabilidade. Quem comunica não se trumbica. Pega a visão, sobe do bonde do WF, porque é o WF na pista, sob o comando do NR. 8h29. Agora eu vou dar um rolê lá em São Francisco do Sul, porque na nossa manhã é muito mais alegria. A vibezeira é 100% daquele jeito que todo mundo gosta. WF, bom dia, meu jovem, bom dia. Toca qualquer moda pra gente aí, o importante é que eu tô ligado na 89. Lá em São Francisco também, o Joel, a Márcia e toda a família. Bolinho de banana, ô Joel!
4: Bom dia, JF!
3: JF!
4: Chona, tem é WF! Seca, cara. Tu é o cara, hein?
3: Eu não!
4: Ó, é isso aí, garoto!
3: Obrigado! Feliz
4: domingo aí, desejo a Joel e Márcia pra você, que de São Francisco do Sul, curtindo essa 89.
3: Fica legal, fica sensacional, né? Um abração pra todo mundo aí de São Francisco do Sul. Opa, chegou mais recado aqui no nosso canal de comunicação, vai. Tá travando o trem hoje aqui. Bolinho frito na área. Aí vou ter que me escoltar lá com os vagalumes, rapaz. Tanta guloseima que o pessoal tá compartilhando comigo nessa manhã. Cafézinho 8h30, tá no horário, né? Domingo. Ah, olha a costelada que eu tô recebendo aqui, hein? E você, qual que é os preparativos pra esse fim de semana? Bom dia, 8h30, tá no ponteiro do relógio. E você tá, a 89 FM, a rádio Joinvilense de Verdade.

0: Oi, e traga duas pernas de linguiça pra mim, de salame seco pra mim, as duas, deixa pra mim. 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
1: Aí o amor fica selvagem, meu amigo, 8h36, bom dia.

0: Amor Selvagem, Zezé de Camargo e o Luciano. Muito bom dia pra você. Também teve De Copo em Copo, do Jorge Henrique Rodrigo. Passou por aqui Escolta de Vagalumes, do Sérgio Reis e Filhos. 8h40, eu vou fazer o seguinte, vou atualizar aqui, ó. Trocar aquela ideia com toda a nossa comitiva que tá ligado na vibezeira, que já vai tomando conta de todo o nosso domingão, meu amigo. Pode pisar, acelera. Acelera, opa, pode acelerar, vem historizar com a gente. Seguimos em frente, porque no nosso 89 Zap tá movimentado. Bom dia, o Juca tá mandando um abraço pro pessoal que tá trabalhando aqui na Wirpo. Ô Juca, um abraço pro Juliano Juca e pra toda a turma aí da Wirpo, né, que estão trabalhando no plantãozão desse domingaço. Rapaz, tomando café na melhor companhia da 89, Eleia do Floresta. Bom dia, Eleia. Bom dia, Floresta. Bom dia, menina. Tá no Panágua. Tá lá o menino, Kelvin. Ele sempre muito enérgico, né? Um abraço pra você, querido. Quem mais tá com o WF aqui? Beijo, WF. Tô ligado em você, adoro a sua programação. Quem assina aqui é a Vanessa, lá do bairro Aventureiro. Oi, Vanessa! Obrigado, querida. WF, sou a Jaqueline, do Jardim Iriú. Quero pedir a música pra você, do Zezé de Camargo e Luciano, oferecer pro meu marido, Podalírio, e pra mim, que tô completando mais um aninho de vida. 33 anos. É uma criança ainda, menina. Tá vivendo. 33 anos, tem muito pela frente ainda, né? Tem muita água pra passar embaixo dessa pontinha aí, tá bom? Faz o seguinte, cola com a gente, que é sucesso de verdade na rádio Joinvilense de verdade. Vamos em frente no nosso domingão.
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0: Tá no ponteiro do relógio. 8h43. Bom dia!
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8: A Rádio Joinvilense de Verdade recusa imitações, é claro que tem mais alegria, sintonizado com você é a nossa Manhã Sertaneja, na comunicação, o Wellington Fernandes, o seu amigo WF, sem sair de cima até as 10 horas da manhã, pode dançar, pode aproveitar ao máximo o seu domingo, foi feito, preparado pra você, meu amigo.
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8: Ô WF, eu quero...
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8: É, um abraço para todas as vovós e vovôs que estão nos acompanhando, que estão com seus netinhos agora. Tudo de bom, né? Poder vivenciar e viver os seus momentos com os seus netos, rapaz. Parabéns você que é avô e avó. Fala aí, avó. A vozinha Janetinha tá lá com o Artuzinho hoje, é? Um abraço pro Artuzinho, o gigantão Artuzinho. Vai, pensa no menino que tem um aninho e meio e tem uma mão que é maior do que a minha. Um abraço pro Artuzinho, pra Janetinha, vovó Coruja. E também a gente vai falando com a comitiva aqui do nosso Domingão Abençoado Domingo pra todo mundo. O WF, toda a escuta. Costa e Silva, Fábio Morro. É, Fábio, moro no Morro. Moro no bairro Costa e Silva. Ah, entendeu aqui. Legal. Ô WF, estou ligada na melhor, abençoado domingo para todos. Quem assina o recado aqui é a Patrícia. Quando assina, vira resenha. Bom dia, Pati, obrigado pela audiência, tá, meu bem?
10: Bom dia, Wellington Fernandes. Tudo bem por aí, meu garotinho?
8: 100%.
10: Ô Fábio Costa, gostaria de ouvir a música Foi Tudo Culpa do Amor, oferecer para todos os seus ouvintes.
8: Quanta paixão, hein, Fabião? Um abraço pro Fabião que tá ligado na 89. Ô WF, tô contigo em Guaramirim. Meu amigo Jackson, lá da Dona B. Ô, Jackson, aquele abraço pra você, meu amigo. Todo mundo aí da Dona B.
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8: Guaramirim é garuva, WF. 8:47. Mas Guaramirim também tá na escuta. Tá lá o meu amigo. Sim, é o Abel. Ô, Abel. Tudo de bom, Abel, Rogério e o Sáter. Não, não é o Sáter lá, rapaz. Samuel Sáter, parecido com o Almir Sáter. Já no churrasco, churrascando e tomando aquela gelada.

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1: Oi, Zezé. Oi, Luciano.
2: Fala, Luciano.
1: Vamos cantar uma música junto?
2: Vambora, rapaz. Que música?
1: Essa aqui, ó.
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2: Caramba, essa música é maravilhosa, Alexandre. Deixa comigo.
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Bom dia, Eliton. É o Adão do Aventureiro. Quero oferecer aquela música Vem Morena dos Atuais para minha esposa Dora, para comemorar o 38 anos de casado que a gente fez sexta-feira, dia 26.

0: bem-vindos.
1: Que eu já cheguei.
0: Tô por aqui, não saio, meu amigo. Juntos e misturado, grudado, que nem carrapato, é que barbaridade. Eu vou fazer o seguinte, chama uma vez no nosso canal de comunicação, no 89 Zap, eu sempre digo, é por ele que você fala com 89.
2: E bom dia, W, tudo tranquilo aí, Joinville, aqui em São Francisco, tamo na praia, só de boa, Claudio, manda música boa aí pra nós aqui.
0: Tá bom.
2: Tamo tomando mato, bora lá, fazer loucura.
0: Credo.

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1: Alegria, por aqui continua no seu rádio, no melhor clima, na melhor e maior vibezeira do rolê sonoro do final de semana. Só as clássicas desfilando por aqui, tudo que marcou o cenário musical, é claro, você relembra, mata a saudade. O Wellington Fernandes trazendo as clássicas, as bombas, na Joinvilense de verdade. Calma, calminha. Ô Adão, vamos caprichar aqui, ó, agarradinho em você nos 40 anos, pode ser ou não? Adãozinho, um abraço pra você. Tá lá, rapaz. Que a esposa adora. Eita, casal bonitão!

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1: 89, a Rádio Joinvilense de Verdade, amargurado, Tião Carreiro e Pardinho. O clima tá bom por aqui, meu amigo, tá bom demais. Agora, imagina lá em São Francisco do Sul, na casa da Helena. O clima tá daquele jeito. Tem cerveja gelada na mesa, tem até tapão e voando gelo pra tudo que é lado, rapaz. Já comecei a molhar as palavras hoje, WF. Aí eu dou valor, hein, Helena? Quanta beleza em uma única mensagem, rapaz. Bom dia, tem aquela música do Leandro e Leonardo, Sublime Solidão, tudo a ver com Amanhã Sertaneja, Chora Coração. Tá chonadão, né, Erivaldo? Eita, Erivaldo danado. Excelente manhã pra você, um bom final de semana no Costa e Silva. Quem fala com o WF aqui? Daniele Aparecida, menina, tá boazinha aí? Bom dia, ótimo domingo pra todos. Daniela Aparecida, Costa e Silva, assinando. É a resenha desse final de semana. Quem mais constou aqui no nosso canal? Bom dia, Wellington Fernandes, e bom domingo a todos. Bom dia, meu querido. Ô, seu Roberto, tá lá, prestigiando a boa moda clássica. Aquele abraço pro senhor aí, tá bom, meu amigo? Tudo de bom? Feliz domingão, seu Roberto. Ele que mora aqui na região central de Joinville e se depara com as clássicas da 89. Aí eu dou valor e acho
2: sensacional.
1: É?
2: Estamos ouvindo.
1: Opa!
2: Música linda, né?
1: Claro. As músicas são lindas para os nossos lindos ouvintes. Domingo, meu amigo. Ô, André Miranda, bom dia para você, meu amigo. Eric Gustavito, como é que você tá? Já acordou, magrão do Tio B?

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0: intervalo, mas eu quero atualizar antes disso, porque eu quero falar que a minha amiga, ela, sim, ela que assinou aqui o recado agora, a Isabel, final do telefone 9845, passa no canal da Bom Dia pra você também. Valdir Souza, Mergulhão e Tingaraquari, um domingo abençoado pra todos nós. Bom dia, WF, bom dia, meu amigo Valdir. Aquele abraço pra você, querido. Ótimo final de semana, um baita domingaço pra todo mundo aí. Opa! Tá lá o garotão do WF, felizão da vida. O Erivaldo Chonadão. O Paulo Cardoso de Araquari, Corveta, já está tudo pronto. Bora aprovar a feijoada? Rapaz, queremos participar do sorteio. Ótimo domingo. Piada boa essa, hein? Um abraço pra todo mundo. Joacir também, do 5 Estrelas, nos acompanha. Essa mensagem é pra levantar o domingo do WF. Bom dia, chuchuzinho. Então, mas escuta, manda abraço e beijo pra mamãe. Beijo, mamãe. Coisa linda, coisa fofa. Obrigado. Tanta mensagem, rapaz. É, a recíproca é verdadeira. Vou pro pequeno intervalo tomar um talagaço e já eu volto.
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0: 9h26.
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2: Claro, meu amigo, tô de volta por aqui trazendo as melhores, caprichando aí no seu domingão. Espero que esteja tudo pronto pro melhor acontecer pra você aí. Será que a expectativa desse domingo se torna realidade? Bota fé que dá, meu amigo. Eu sempre falo, quem tem fé e esperança sempre alcança.
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2: E é desse jeito, a majestade, o Sabiá, na voz do Joneto e o Frederico, para relembrar, matar saudades. Bom dia, bom domingo.
6: Essa é chonada demais, simbora nessa aqui, ó.

0: Excelente final de semana para todo mundo. Por aqui o WF continua distribuindo somente as melhores músicas para você que gosta das clássicas.
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0: Vamos musicalizar o nosso domingão do jeito que a moçada gosta. Zezé de Camargo e Luciano, baita domingão para todo mundo, meu amigo. Você tem um domingo realmente daquele jeito, acompanhado de positividade total. Que você tenha 89 motivos para ser feliz.

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1: Coloca Robin Hood da Paixão, Hugo Pena e Gabriel, que moda além da clássica, pra musicalizar o seu domingão, aonde quer que você vá ou for, ou se encontre o tempo todo, em todo lugar. 89 na sua companhia.

0: 89, a Rádio Joinville, de verdade, o tempo todo, em todo lugar. Rob Wood da Paixão, Hugo Pena e o Gabriel pra ficar daquele jeito, meu amigo. Vamos colocar sal na costela aí. Opa! Bota sal nisso. Ô, Sol, bom dia, meu bem. Como é que você tá? Tá boazinha? WF Canarinho Prisioneiro com Chico Rei Paraná. Manda um beijo pro meu querido esposo Silvar, Sueli do Boa Vista, assinando. Um ótimo domingo a todos. E coloca no sorteio, por favor. Eu vou te mandar um pix de 1 milhão aí, tá bom, minha querida?
1: Bom dia, bom dia, bom dia!
0: Bom dia, menina!
1: Um abençoado domingo a todos. Obrigado. Partiu praia, partiu São Francisco do Sul. Acordei, levantei, mas não recomendo.
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0: 89, bom dia. 9h43.
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2: 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Seguimos em frente comunicando para você, para toda Joinville, todo o norte catarinense, líder em audiência nessa manhã gostosona, do jeito que você gosta, que você tenha um diazão, um domingão, tudo de bom. 89.
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2: Este é o Marcos Ibelucci, domingo de manhã. Pra quem tá com o coração apaixonado,
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0: Bom dia, bom domingão pra você. Clima romântico na nossa manhã sertaneja. Reginaldo, do Bom Retiro, ligado com 89, quero participar do sorteio. Ó, já, vai ganhar um carro zero quilômetro, meu amigo.
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3: Quem é o cantor?
0: Christian Ralfin, Cheiro de Shampoo é a música.

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4: Tá, mas me propostei aí. Tu tá sorteiro, eu também tô.

0: 89 Rádio João Invenense de Verdade, não dá tempo de mais nada, meu amigo, um degrau na escada, vem aí a turma do Chora Cavaco, tá todo mundo aqui ansiosos pra entrar no ar. A gente vai se falando aqui na sua 89. Fui!
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2: 10 e 2.
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0: Moçada do Pagode, muito bom dia! Chora Cavaco chegando nesse clima gostoso com muito samba e pagode sob a coordenação artística dele, o lendário, mítico, maravilhoso e salve-salve, Ney Rosa. Cadê Ney Rosa?
1: Não está. Por quê? Porque Ney Rosa, Cleiton Bernardes e Arthur Falque Rosa estarão ausentes no Chora Cavaco de hoje. Chora Cavaco gravado especial para você, ouvinte da 89 FM.
0: Muito mais música, muito mais alegria aqui no nosso Chora Cavaco, em nome, Arthurzinho, dos melhores patrocinadores do sul do mundo, como, por exemplo, o Alex Car Service.
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0: Agora com você, muito samba e pagode. Aumente o volume do seu rádio que o Chora Cavaco tá no ar.

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2: 10h21.
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2: Voltamos com o Chora Cavaco na 89 FM, a Rádio Joinvilense de verdade, a líder de audiência aqui na cidade de Joinville. 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
0: Neste domingo, Chora Cavaco, excepcionalmente, não terá recadinhos e também não teremos sorteios ao final do programa. Mas voltamos domingo que vem, dia 5 de julho, com Chora Cavaco ao vivo e muitos brindes.

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1: 10h40.
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6: Você sabe que o Chora Cavaco hoje é gravado, então tem menos recadinhos e muito mais músicas. Curte aí!
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1: 10h57.
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1: Voltamos com Chora Cavaco aqui na 89 FM, a Rádio Joinvilense de verdade, a líder de audiência na cidade de Joinville. 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
2: Agora aproveite muito mais música aqui no seu Chora Cavaco.

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3: Fica quieto, Julinho. Vai atacar os outros, não. Amigo.

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1: 11h18.
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3: Voltamos aqui no Chora Cavaco da 89 FM. 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
1: 11:40.
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3: Chora Cavaco de volta na 89 FM, a Rádio Joinvilense de verdade, a líder de audiência aqui na cidade de Joinville, em nome dos melhores patrocinadores do sul do mundo, como por exemplo o Mercado Brasília. 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
4: Vamos de muita música aqui no Chora Cavaco.
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1: Meio-dia e 2.
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1: Meio-dia e 17.
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14: Chora Cavaco de volta na 89 FM, a Rádio Joinvilense de verdade, a líder de audiência na cidade de Joinville. 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
1: E agora vamos de mais música. Lembrando que hoje o Chora Cavaco, gravado excepcionalmente, não teremos recadinhos nem sorteios ao final do programa.

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1: Meio-dia e 39.
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11: Arthurzinho, chegou a hora de ir embora nesse nosso Chora Cavaco diferente, que não teve recadinho, mas teve muito mais música. 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
12: 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Obrigado, Cleiton Bernardes. Obrigado também ao meu pai Ney Rosa. E um obrigado especial para a audiência do Chora Cavaco. Se você ouviu 3 horas ou 5 minutos, o importante é que você lembrou, domingo, entre a missa e a maionese, tem Chora Cavaco. Depois tem, a partir da 1 da tarde, Arena 89. Nós voltamos no domingo que vem. Tchau, tchau.

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2: E é o seguinte, essa música aqui é a história daquele cara que tem uma amiga, mas não tem coragem de chegar nela. Ele fica meio tímido, confunde a amizade. Isso acontece muito. Então a turma do pagode, em forma de canção, vai fazer o que ele deveria ter feito.

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1: Uma hora.
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1: 1:22.
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1: 1h43.
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0: 2:04. 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
1: 2h25.
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1: 2:45.
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0: 3 e 5. 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
1: 3:35.
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1: 3:51.
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1: 4 e 8.
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1: 4h29.

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4: Luan Santana e Léo Foguete. 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
1: 4:48.
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1: Oitenta e nove
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1: 5 e 8.
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1: 5:25.
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1: 5h39.
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1: 6 e 2.
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1: 6h22.
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1: 6:45.
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1: 75.
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1: 7h26.
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1: 7h45.
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0: 8:05.
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1: 8:25.
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4: 8h46.
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0: Zeneto e Cristiano. Isso é intenso, papai.
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